0: mas nosso amor sempre foi forte e eu gostaria que fosse sempre assim. Te amo muito, te espero, tenho-te no meu coração para sempre.
1: Deandro Teles Correia. Bom dia, filho. Tudo bem por aí? A mãe ficou feliz em escutar a sua voz que a Solange gravou o telefone, tá? Hoje eu não vou chorar, mas eu estou com muita saudade de você, tá, filho? Um beijo, te amo muito, Nossa Senhora Aparecida, que te proteja e te abençoe. Cubra com seu divino manto sagrado. Tá bem, um beijo, te amo, te amo, te amo.
2: Ô, meu irmão, fiquei muito feliz em ouvir a tua voz e contente, graças a Deus, né? Aqui a gente está tomando todas as providências, já tomamos todas as providências cabíveis que você pediu, os e-mails, tudo. A advogada já fez tudo o que precisava, tá? Hoje mesmo, essa noite, ela vai trabalhar a noite toda, porque a diferença do fuso horário Brasil com China, mas vai dar tudo certo, já deu certo, viu? Tenha fé, paciência, sabedoria aí, fica tranquilo que a gente tá fazendo de tudo aqui e vamos trazer você de volta para casa, viu? Tá perto da gente, da mãe, a gente te ama, que Deus abençoe, ilumine, guarde, te proteja. Aquela carta que você me perguntou foi da Marcela do Nego, viu? Um beijo, te amo, te amo.
3: Mensagem para Elton. Oi, meu filho, espero que tu esteja bem. Recebi uma carta que você mandou agora do dia 13. Eu mandei as músicas que você me pediu na ligação e te mandei uma carta também. Ontem eu passei uma hora e mais de uma hora conversando com o Naldo, numa chamada de vídeo. Conversei também com o Jackson, ele entrou em contato comigo. Duas pessoas maravilhosas, viu? Gente boa demais. E espero que essa amizade aí que está se construindo vá até o infinito. Enquanto dure, né? E te desejar uma boa semana, dizer que eu tô com muita saudade, como sempre. Aqui tá tudo bem, tá tudo do mesmo jeito. Sua avó tá bem, seu avô também. E Deus te abençoe, viu?
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5: Assalamu alaikum.
6: Assalamu
5: आप कैसे हैं?
6: आप कैसे हैं?
5: हम ठीक हैं।
6: हम ठीक हैं।
5: हम लोग स्कूल जाते हैं।
6: हम स्कूल जाते हैं।
5: क्या पढ़ती हो बता दो।
6: ABCD पढ़ते हैं।
5: हाँ, ट्यूशन भी जाती है बोल दो।
6: ट्यूशन भी जाते हैं।
5: हाँ।
6: सुना नहीं।
5: पोएट्री सुना दो तो जॉनी जॉनी।
6: जॉनी जॉनी यस पापा।
5: ईटिंग शुगर।
6: ईटिंग शुगर नो पापा।
5: टेलिंग लाइज।
6: टेलिंग लाइज।
5: नो पापा।
6: नो पापा।
5: ओपन योर माउथ।
7: Boa noite a todos meus amigos de Hong Kong, os brasileiros que estão em Correctional Service. Sou eu, Naldo, e estou podendo falar agora com vocês. Eu espero que todos vocês estejam bem. A todos meus colegas e minhas amigas que ficaram aí, mandem carta para mim pela Sheila. Estou no aguardo. Que Deus abençoe a todos.
8: E aí, Elton? Que é o Elano, teu primo, cara. Nós estamos morrendo de saudade tua, tá bom? Espero que você fique firme e forte aí, até o dia que Deus lhe permitir voltar para casa. Tá bom? Aqui as coisas estão indo devagarzinho. Seu Chiquinho rei tá doente.